0: 21h10.
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0: Obrigado! Obrigado!
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0: Lima aqui no Pegada Sertaneja. Eita, que sucesso bom demais. Aguenta coração chonado, hein? A gente vai pro intervalo e volta daqui a pouquinho trazendo mais pra você.
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0: 21h35.
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0: 21h55.
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0: conferir o sucesso de Os Barões da Pisadinha passando também aqui no Pegada Sertaneja. Ô, trinchonado, daqui a pouquinho tem mais.
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1: Simbora, meu povo, chama na botina, Pegada Sertaneja, vem cantar pra gente, Xande Avião.

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Zé Vaqueiro, que eu vou ficando por aqui, finalizando a nossa edição de hoje do Pegada Sertaneja. Valeu, meu povo! Pode fechar a porteira, seu moço. A gente volta na próxima edição com muito mais. Eu deixo meu beijo, meu abraço carinhosíssimo pra vocês. Se cuidem todos. Até a próxima. Tchau, tchau. Fui!

0: 22:42.
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4: Paixão Sertaneja está no ar para você com as mais românticas do rádio. Aqui Diego Soares, muito prazer, seja bem-vindo, seja bem-vinda. E vamos aí tocar o seu coração em mais uma edição de muito amor, de muito romantismo, muita paixão. Vamos começando com Diego e Vitor Hugo, Facas.
5: Bruno Marrone e Diego e Vitor Hugo.

0: Obrigado, Diego. Vitor Hugo.
1: Obrigado, Bruno e Marrone, por aceitar o convite e cantar essa moda linda com a gente.
2: Alô, meninos.
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Daí o som de Rick Renner, Baby. Antes nós conferimos Paula Fernandes, Sensações e ainda Jean Giovanni, Aperte o Play. Depois de um rápido intervalo, nós voltamos com muito mais Paixão Sertaneja, rolando Maiara e Maraíza, Enzo Rabelo, Daniel, tudo isso e muito mais. Não saia daí!

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2: Zero hora e 9 minutos.

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1: Zero hora e 30 minutos.

0: Gustavo Lima!
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0: Muito obrigada.
1: Obrigada.
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2: Zero hora e 49 minutos.
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2: Uma hora e 9 minutos.

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2: Uma hora e 30 minutos.

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3: Uma hora e 47 minutos.

0: Ei, psiu. 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
4: Kleber e Cauã e Barões da Pisadinha.
5: Que é isso, hein?

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3: 2:06.

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3: 2 horas e 30 minutos.

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2: 2:51.

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3: Arrumei uma gata, parceiro.
4: Diz pra ela arrumar uma amiga, que aí os

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2: 3 horas e

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2: 3 horas e 32 minutos.

0: Obrigado!
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1: 3 horas e 52 minutos.

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3: Quatro horas e 14 minutos.

0: sempre assim. Obrigado! Giba, o que tu acha?
1: Vocês é que são lindas!
0: Obrigado!
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2: Quatro horas e 35 minutos.

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2: Quatro horas e 54 minutos.

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1: Aqui bem mais ao sul é um ritmo um pouco diferente, mas é exatamente para agredir e para as pessoas voltarem mais atenção à nossa região e às coisas boas que a gente tem aqui bem mais ao sul, onde dizem que é o fim, mas a gente diz que é o começo.

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2: 5 horas e 13 minutos.

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1: 5 horas e 31 minutos.

0: com essa moda, rapaz.
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2: 5 horas e 51 minutos.

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3: Seis horas e nove minutos.

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2: Seis horas e 29 minutos.

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2: Seis horas e 48 minutos.

0: Danúbio Azul na programação Bom Dia Oeste, Momento FM, emoção o tempo todo. 7:06.
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0: Chico Rei Paraná.

0: Alô, Aladim, a 2 graus na Momento FM, temperatura 9 graus. Aquela neblina na capital do milho e frio, né? Faz parte, vamos lá pro intervalo. Como é que está aí, tudo certinho? O pessoal tomando chimarrão, ouvindo a gente? Tamo junto. 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Momento 7:22.
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5: Olá, ouvinte, tudo bem? Eu sou o Cadu Reis, repórter da Rede de Notícias Acaerte. E nesta semana vamos ouvir o secretário de Estado da Segurança Pública, Coronel Flávio Graf. A pasta foi recriada no atual governo de Santa Catarina e tem como missão prestar serviços que promovam ambientes seguros para a proteção da vida, patrimônio, meio ambiente e das liberdades individuais e coletivas. Secretário, quais as principais atribuições da SSP?
6: Será interlocutora com a União, então todos os recursos, todas as tratativas com o governo federal passam pela Secretaria de Segurança Pública. Também tem como responsabilidade o ditame das políticas públicas no nosso estado, então todas as ideias, todas as inovações partem da Secretaria de Segurança Pública, evidentemente em conjunto com as forças de segurança. Em terceiro ponto que eu destacaria também, promover a integração entre as forças de segurança e o preparo técnico que as instituições têm, na sua totalidade, representar o que nós temos aí de entregas à população.
5: De que forma é realizada a coordenação rotineira entre os líderes das forças de segurança pública no estado, secretário?
6: Nós trocamos mensagens praticamente diariamente, mas reiteradamente nós conversamos para analisar o contexto como está no nosso estado. E aí trabalhamos com muita assertividade a partir dos dados que nos são fornecidos, a forte integração entre as agências de inteligência que monitoram essa massa criminal, digamos assim, conjuntamente com a Secretaria de Justiça e Reintegração Social, onde estão aqueles que já cometeram algum tipo de crime e estão apenados pela justiça. E aí nós conversamos e trocamos as informações necessárias para estarmos atuando de modo integrado nos principais problemas que identificamos.
5: Secretário, como o senhor analisa os resultados obtidos através deste modelo de atuação?
6: Nós acreditamos que venha dando certo, porque recentemente foi divulgado o Atlas da Violência deste ano, referentes ao ano de 2024, Santa Catarina como sendo o estado mais seguro do país, com uma taxa de 8,8 homicídios a cada 100 mil habitantes. O Brasil, só para você ter uma ideia, a média nacional é de 23,4 homicídios a cada 100 mil habitantes. E nós temos nas cidades mais seguras do país, a capital mais segura, que é Florianópolis, com 9,7 homicídios a cada 100 mil habitantes, seguido aí de Jaraguá do Sul, de Brusque, de Tubarão, de Blumenau, todos eles municípios que estão ranqueados entre os mais seguros do nosso país.
5: Este é o secretário de Estado da Segurança Pública, Coronel Flávio Graf. Ficamos por aqui com o Minuto de Santa Catarina desta semana. Até logo.
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Seguimos a programação Bom Dia US. É momento. Daqui a pouquinho teremos mais um Domingaço 97 na parceria Mercado Vitória, lá no Sufiat, atendendo você, né? Sem fechar ao meio-dia, daqui a pouquinho, então, a partir das 8 da manhã, tem kit churrasco na parceria Mercado Vitória. 7:29.

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0: Emoção o tempo todo, momento FM Teodoro e Sampaio, telefone no ar. Galera participando comigo, bom dia pra você. Amanhecendo com o céu azul e o sol começando a brilhar aqui na capital do milho, que bom, né? Tinha uma neblina tapado aí no nosso céu, né? Agora tudo certo. Dia lindo na capital do milho. Seja bem-vindo à programação da Momento FM, eu sou Mancha, te fazendo companhia. Hoje vamos juntos até o meio-dia. Minha amiga Vanusa, lá em Medianeira, no Paraná, cedinho, também com a gente. Como é que você tá, Vanusa? Domingo maravilhoso, muita luz, muita alegria, só coisas boas na sua vida, minha amiga Vanusa. Abraço, abraço, tamo junto por aqui. Quem mais comigo? É a Solange ligada com a gente também, tudo certo? Mandou uma música pro Márcio Betoni, de Cambuizal. Ele que é do agro. Ei, já tá na lida, né, esse menino? Faz parte, sei como é que é, sei como é que é. O pessoal começa cedinho e vai até tarde aí no domingão. Não tem esse negócio de domingo, feriado, o pessoal tá lá sempre na lida, né? Tamo junto, galera. Abraço aí pra vocês. Abraço, Solange. Abraço, Márcio. Turma lá de Cambuizal, né? Com a gente na programação aqui. Bom dia, Oeste, é Momento FM. Mais participação, quem? Sabrina, bom dia, Sabrina. Abraço, abraço, ótimo dia pra você. Turma de São Domingos, né? Opa, tamo junto.
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0: 26 para as 8, Daniel Cuitelinho.

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0: 8:16. Bom dia.
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0: Aqui, bom dia, S. A Rose, ligada com a gente. Abraço aí, Rose. Vou tocar pra você na sequência, tá? Tocarei menina, Kristen Ralph. Hoje a ação aí da ONG Girassol, abraço pra todo mundo.
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2: Seguimos a programação. Bom dia, Oeste. 7, faltando para as 8.
3: Honra demais cantar com o trio Parada Dura, né?
4: Que prazer.

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0: emoção, música boa, Momento FM. Pau que dá cavaco, fechou mais uma sequência.
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0: 8:07.
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0: É isso aí, Domingaço 97. Vambora, vambora. Atendendo a galera, participando com a gente a partir de agora, Domingaço 97. 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Manda sua mensagem para o 991237132, nosso WhatsApp. É, tá valendo Kit Churrasco. Vem junto então.
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0: 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Bom dia, Rose, tudo bem? Por meio do João Winkler com a gente. Já, já, toco a sua aí, garota. Fica ligada comigo. Bom dia.

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0: Domingo maravilhoso, céu azul, sol brilhando na capital do milho. Seja bem-vindo à programação Domingaço 97. 8:13, Milionário e José Rico.

0: 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A cavalo eles levaram Getúlio Vargas ao poder.
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0: o Negro e Solimões na programação Domingaço 97 Momento FM. Falta você. Madrugada triste. Dia lindo na capital do milho, céu azul, sol brilha e a gente segue, né? A programação.
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0: Pra participar com a gente, 991237132, nosso WhatsApp. Tudo certo por aí? Bom dia, bom dia, bom dia, Xanxerê. Turma aí no Paraná, ligada com a gente também. Alô, Rio Grande do Sul, Brasil afora, o pessoal ouvindo a gente no aplicativo do momento, né? Vanderlei Narciso, ligado com a gente, tudo certo? Ah, oferecendo música pra quem? Ah, os colegas de trabalho aí do Posto Delta, né? Agora entendi. Muito bem. Abraço, garoto. Vanderlei Narciso, ligado com a gente. Galera aí do Posto Delta, tudo certo com vocês? Ótimo domingo. Juliano participando também, pedindo uma do Zezé de Camargo e Luciano. Vamos tocar. Já já tocando pra você então. Não esquece, 991237132, nosso WhatsApp. Vem junto com o momento. Aqui é emoção o tempo todo. Abraço aí pro Paulo Melo também, na sintonia. Opa! Thomas Alves Pereira, linha Pesqueiro do Meio, ligado com a gente também. Abraço, abraço pra vocês aí. Pessoal dos pesqueiros, né? Tamo junto, tamo junto. Abraço, Thomas Alves Pereira. Manda sua mensagem pra gente. Vamos lá pra mais um intervalo rapidinho. Na sequência eu volto com mais participação e música pro ouvinte. É Momento FM, 30 mil watts de potência. Bom dia, 8h26.
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0: Vamos lá, seguimos. Ótimo domingo pra você, Domingaço 97, parceria Mercado Vitória. 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Que churrasco na programação. Também tem bolo e refri da padaria do Alemão, né? Pra completar esse churrasco. Manda sua mensagem pra gente, 991-237-132. Eu sou Mancha, continuo contigo hoje. Vamos até o meio-dia, você de lá e eu de cá. Alegria e energia positiva, né? Tem que ter sempre. Áudio do ouvinte, vamos lá pra participação da galera, então, bom dia!
1: Pelo momento, aqui na Diamantina, Baixo Fiat, queria participar no sorteio ali, Chico e Churrasco. E queria oferecer a próxima música para o pessoal que está discutindo no momento. Podia ser uma do Rick Renner. Obrigado, um abraço.
0: Valeu, abraço, abraço. Alô, Rock, mas olha só, Rock de Jesus, MS, que ligadaço com a gente. Galera do João Winkler, tá concorrendo ao kit churrasco também, meu amigo. Gino Amado Batista, já já na programação. Opa, opa, Rudinei Veiga também tá com a gente, turma aí do bairro Pinheiro, tá concorrendo. Alô, Leandro Lopes, tudo certo? Bom dia, bom dia. E a Adri, quanto tempo, Adri? Abraço pra você ouvindo a gente também, a Adri. Beijos, abraços, Adri. Um ótimo domingo pra você. Estou com a moda aqui, então. Olha de música. 29, faltando pras 9, Momento FM. E JN. E o Barquinho Azul.

0: É Domingaço 97, Momento FM, JM, Barquinho Azul.
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0: Abraço, Adri. Toques de mágica.

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0: Estreias faltando para as 9. Zezé de Camargo.

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2: Vem junto que tá valendo o kit churrasco do Mercado Vitória, bolo e refri da padaria do Alemão. Amado Batista.

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0: Senão o Jango velho ficava muito nervoso e perigava que ele ia embora. 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
1: Que homem? 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

encerramos aqui na Momento FM, namoro de Cíntia, mas que barbaridade. Tudo bem com você? Bom dia, 7, faltando para as 9, a gente segue a programação aqui, valendo kit churrasco.

0: Cleiton Borges.
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0: Mais uma antes do intervalo e da sua participação, Edson Hudson.

0: Escândalo de Amor, Edson e Hudson, Domingaço 97, Momento FM. Bora lá para mais um intervalo, mas é rapidinho, rapidinho.
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0: Bom dia. Momento.
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0: Vamos lá, segue a programação do Domingaço 97, parceria Mercado Vitória, atendendo você lá no Sufiat sem fechar ao meio-dia. 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Tem kit churrasco para você na programação, mas bolo e refri da padaria do Alemão. Vamos lá pra galera, vamos lá pro ouvinte então, pessoal participando aqui. Bom dia pra você. Alô, alô, tudo certo?
8: Bom dia, meu amigo Mancho. Roda pra mim aí a música Briga de Foice. Meu nome é Irineu Guerra. Ofereço pra minha esposa Ana. Obrigado se for atendido.
0: Valeu, abraço pra vocês aí. Um ótimo domingo. Minha amiga Eli tá meio ligada com a gente.
9: Bom dia, Mancha. Tudo bem?
0: Tudo ótimo.
9: Certo, garoto?
0: Dia lindo, né?
9: Mancha, roda pra mim aquela música Será Que Pensa Em Mim? E quero participar do sorteio. Beleza? Tudo de bom, meu amigo. Um dia, um excelente dia com muita paz e muito amor.
0: Isso aí.
9: E muita saúde também, né? Que se nós sem saúde, nós não somos nada,
0: verdade.
9: Né?
0: Falou tudo.
9: Tá
0: falou
9: bom,
0: tudo.
9: Meu amigo? Valeu. Um grande abraço.
0: Abraço, abraço. Um ótimo domingo pra você, Eli. Tá no ponto aqui, na ponta da agulha, né? Alô, Vitalino Greiner, Linha Bom Sucesso, também ligado com a gente na Momento FM. Galera, Linha Bom Sucesso, né? Abraço, abraço pra vocês. Quem mais? Rosemélia Amaral, lá do Bela Vista, também na sintonia da Momento FM. Luz pro Lixo, Rainha Musical. Sei, faz tempo que eu não toco, né? Vamos tocar, com certeza. Deixa eu pegar ela aqui, ó. É do Luxo pro Lixo, né? Eita, vida bandida essa. Já, Rainha Musical, então, na programação da Momento FM. Domingaço 97. Janete Kozelski, do bairro dos Esportes, também tá com a gente. Boa sorte pra você. Fala, Rivelino. Tudo certo, meu amigo? Rivelino pedindo... Ah, não tá pedindo, não. Só quer ficar no sorteio. Pede música aí, ô Rivelino. Mas que coisa, não se acanhe. Alô, Gelson Schmidt, turma de Xaxim, na companhia da Momento FM.
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0: Trabalhando lá no Kiss Motel, curtindo a gente, né?
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0: Porca Véia vai tocar pra vocês aí, o Gelson Schmidt.
6: Simão!
0: Abraço! 9:11, é emoção o tempo todo, é momento. Ótimo domingo.
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2: E aí, tá chegando mais

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1: Emoção o tempo todo. 27 para as 10. 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

0: Guilherme Santiago com Zezé de Camargo na Momento pra não lembrar de mim.
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0: Domingaço 97, parceria Mercado Vitória. Tem que churrasco, então manda mensagem pra gente pro 991237132. Mais bolo e refri da padaria do Alemão. De Alendo, na capital do milho. Seja bem-vindo à programação Domingaço. Quinze, faltando pras 10.
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0: muita alegria e energia positiva, a gente segue a programação Domingaço 97, Momento FM. Tempo bom na capital do milho? Por enquanto ainda. Vai saber, né? Vai saber. Algumas nuvens. Segue a programação, vamos lá pro ouvinte. Vamos lá pro ouvinte então, participação da galera aqui, ó, no 991237132. Aline Toffolo tá com a gente também, boa sorte para você, lembrando que tem bolo e refri também da padaria do Alemão, mas que churrasco, né? Então vem junto. Alô, alô, Rudimar Toffolo na sintonia também, é nóis. Áudio do ouvinte, tudo certo?
1: Oi, bom dia, momento, aqui o Adi Altenoff. Quero participar do sorteio do churrasco e quero pedir a música com os atuais, a moça do vestido branco.
0: Opa!
1: Se for atendido, te agradeço. Estou aqui com o rádio no 12 aí, no momento. Sim. E Deus que te abençoe, rapaz.
0: Um forte abraço para você.
1: Tá bom? Um abraço e um bom domingo.
0: E ótimo tudo domingo. De bom. É nóis, é
1: nóis. Tô preparando um pé de galinha para de meio-dia.
0: Tá certo.
1: Tá bom? Um abraço.
0: Abraço, meu amigo. Tamo junto, tamo junto. O que mais comigo aqui, ó? Bom dia.
2: Bom dia, Mancha. Tudo bem? É a Ju.
0: Fala, Ju.
2: Mancha, pode tocar a música do Wilson Soraya, No Céu dos Braços Seus, para mim curtir. Quero participar do sorteio do churrasco. Um beijo, um abraço e um ótimo dia pra você, meu querido.
0: Pra você também, Ju. Ótimo domingão. Tava com saudade da Ju, né? Bora participar mais aqui, ô Ju. Que é isso? Não me abandone. Quem mais comigo? Paty, tudo bem, Paty? Bom dia pra você também. Participando aqui com a gente. Caixa d'água, meu amigo, Caixa d'água, sempre na sintonia da Momento. Boa sorte, garoto. Alô, bom dia.
3: Bom dia, Mancha, tudo bem?
0: Tudo.
3: Queria participar do sorteio do kit churrasco e manda uma música, um só lajota. Tô aqui curtindo teu programa. É Ivete Almeida aqui do Barataca. Um bom trabalho pra você, Mancha.
0: Obrigado,
3: um bom
0: Ivete.
3: Domingo.
0: Abraço, abraço pra você. Ótimo domingo. Pegar aqui, cadê? 24 horas com você, Momento FM. Mais participação do ouvinte, vamos lá para mais. Alô, alô, você. Pessoal pedindo a Amado Batista. Silvana, é você, Silvana, tudo certo? Manda o nome completo aí pra gente, né? Pra concorrer ao kit churrasco, manda o nome completo. Combinado? Abraço, abraço. Alô? Bom dia, bom dia.
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0: Olha a garotada aí, sintonizada, Porca Véia. Toquei lembranças já. Já toquei lembranças? Tocarei outra aí do Porca Véia, né? Pode ser? Bom dia?
5: Bom dia, meu amigo. Aqui é o Ivo do Barco Tonial. Gostaria de escutar a música dos Monarcas. O vento. E gostaria de participar do sorteio. Beleza? Um bom domingo pra ti.
0: Valeu, valeu. Forte abraço. A Fabiana do Carmo tá com a gente também. Cadê? Tá aqui, ó. Bom dia, Fabiana do Carmo ligada com a gente. Um ótimo domingo pra você, pessoal aí do bairro Vista Alegre, né? Na sintonia da Momento. Vamos de música.

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0: Domingaço 97, o Ventos Monarcas é ouvinte participando com a gente. Abraço aí pra você, seguimos. 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Abraço, tamo junto. Tem kit churrasco pra você, mais bolo e refri também da padaria do Alemão, né? Tudo certinho por aí? Mande sua mensagem pra gente pro 991237132. Família Bernardi em Xaxim, sempre na sintonia. Abraço, Gilmar, Jean, Elci. Galera de Xaxim na sintonia da número 1, Momento FM, emoção o tempo todo. Thiago Nestor, tudo certo? Bom dia para vocês aí, um ótimo final de semana. Tá concorrendo, kit churrasco. Thiago Nestor com a gente, abraço, um ótimo domingão. Pessoal pedindo a loira do carro branco, muito bem. Laurici, valeu. Áudio do ouvinte aqui, vamos lá pro ouvinte. Fala aí, bom dia.
1: Bom dia, mancha, tudo bem? Genari Lucas.
0: Fala, menino.
1: Tô aí na lida.
0: Olha só.
1: A pecuária aí. Mancha, toca pra nós, com a banda Calmon. 13 mil vezes, te amo. Beleza, meu amigo? Um ótimo trabalho e tenha um bom dia.
0: Abraço, meu amigo Genuí. Tamo junto, garoto. Na sequência, ó, depois do intervalo, pode ser? Aí eu vou tocar.

0: né? 3.000 vezes te amo, te amo. Bom dia, bom dia! Alô?
1: Bom dia, Mancha, tudo bem? Aqui é Adriana Carini, do bairro São Pedro. Toca a música da banda Safira, vai minha guitarra.
0: Tocarei.
1: Coloca no sorteio do churras. Obrigado, hein?
0: Abraço aí pra você, pra todo mundo. Tocarei depois do intervalo comercial, tá, minha amiga? Safira e minha guitarra. Já já na programação, também tocando. Momento FM, 30.000 watts. Alô, alô.
2: Bom dia, Mancha. Quer participar do sorteio aqui na rádio, hein? Eu moro no loteamento também, Morar 2, sou Leonelo Grade. Queria pedir a música, aquela dos olhos negros. Beleza? Abraço, tudo de bom.
0: Valeu, garoto. Deixa eu pegar aqui, já deixar prontinho, né? Pra tocar depois. Já, já na programação, Momento FM. Deixa eu ver se consigo atender mais participação aqui. Marilete Maciel pedindo uma só lajota. Vou tocar. Acho que eu não toquei ainda, né, lajota? Acho que não. Às vezes fico bem perdido aqui. Se repetir uma música aí, releve, né? Adriano Lunardelli também com a gente. Cecília Zonta, Aterro Alto também na sintonia.

0: Momento 19, Badote com a gente.
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0: bom dia. Seguimos com a força do Badote. Seguimos o Domingaço 97. É Momento FM, sua melhor companhia. 10 e 10. Vamos lá pro ouvinte, galera participando, concorrendo ao kit churrasco, mais bolo e refri. Tudo bem? Tudo certo? Alô?
1: Bom dia, tudo bem?
0: Tudo?
1: Aqui é a Franciele Canani. Eu quero participar do sorteio do kit churrasco do Mercado Vitória. Momento FM, emoção, o tempo todo.
0: Abraço aí pra você e boa sorte! Leandro Lopes, sempre ligadão com a gente também. Tamo junto, garoto. Eleandro de Oliveira, essa turma que participa sempre. É isso aí, tem que participar aqui. Muitos prêmios pra você sempre. A rádio que mais dá prêmios pra você é Momento. Alô?
2: Bom dia, meu nome é Vilmar de Oliveira, eu moro aqui na Vila União e gostaria de participar do sorteio de churrasco e escutar uma música aí com o Gino e Gino. Qualquer uma que se tocar, eu agradeço. E oferecer pra quem tá na escuta.
0: Opa.
2: Beleza, amigo? Show de bola.
0: Beleza, abraço pra você. Bom dia, bom dia.
3: Bom dia, Mancha. É Nadir, aqui do bairro São Pedro. Quero pedir a música Mesa 14, do Mercosul. Oferecer para todos meus filhos, minha vizinha, Terezinha Basotti. Estamos escutando o programa Tomando Chimarrão.
0: Eita, coisa boa. Abraço, ótimo domingo para vocês. Isso aí, né? Vizinhança reunida. Aí sim, aí sim. Bom dia, bom dia.
4: Bom dia. Meu nome é Suzana Marlene, gostaria de participar do Amanhã Nacional do Churrasco e pedir uma música de Gino e Gino, Troféu de Dor.
0: Valeu, valeu, alô, bom dia!
5: Bom dia, aqui é o Leandro Narciso Fernandes, do bairro Vila União. Quero participar aí do sorteio do kit churrasco do Mercado Vitória e desejar um bom domingo a todos os ouvintes, para vocês da rádio. E o Potência... E toca a música aí pra nós curtir uma da banda Catedral e da tua escolha aí. Valeu, obrigado por atendido.
0: Ótimo domingo, Momento FM. A Silvia dos Santos, também ligada com a gente, participando e boa sorte pra você, Silvia. Vambora, né? Deixa eu ver, atender mais participação aqui. Ah não, é música. Agora é música. 10 e 13. 13 mil vezes te amo.

Salmon, 3.000 vezes te amo, na Momento FM. Bom dia, bom dia. Safira.

0: Domingaço 97, Momento FM 10h23, na força do Badote. A gente segue a programação atendendo você. Kit churrasco, tem kit churrasco, mais bolo e refri na programação. Manda sua mensagem aí pra gente.
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0: Ouvinte pediu, tocando então, Mercosul.

0: 24 horas com você, momento 10h27. Vambora, vambora. A gente continua a programação na força do Badote. 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
0: Vamos lá para mais participação da galera no Domingão. Tempo bom em Xanxerê. É emoção o tempo todo. Deixa eu ver a temperatura aqui. Como é que tá a temperatura? Vamos atualizar. 12 graus a temperatura. Mas o sol tá gostoso, né? É aquele solzinho de manhã, fantástico na capital do milho. Você de lá e eu de cá. Que churrasco pro ouvinte. Mais bolo e refri, né? Deixa eu atender mais participação, então. Mais participação da galera. Bom dia, bom dia. Quem tá comigo? Silvia. Silvia dos Santos. Abração pra você aí. Tem áudio do ouvinte. Alô,
4: bom dia. Amigo Mancho. Tudo certo? Aqui é o CD do Santos, o Bigode. Diretamente da linha Vargem Bonita. Interior de Xanxerê. Estamos aqui curtindo um solzinho e ouvindo a Momento FM. Você vai participar aí do sorteio das churras aí. Pedir uma música aí, se for possível, com Mato Grosso e Matias, o Voo do Condor. Agradecer para todos os ouvintes, desejando um ótimo domingo. Momento FM, emoção o tempo todo.
0: Forte abraço para você, Bigode. Tamo junto. Ivete também, alô.
5: Bom dia. Eu sou Ivete Perondi. Eu quero participar da Manhã Nacional do Churrasco e concorrer o kit churrasco e o bolo e o refri da padaria do Alemão. E também, se for possível, rodar uma música do Corpo e Alma, Perigosa e Linda. Se eu for atendida, eu te agradeço.
0: Um abraço para você, minha amiga. Um ótimo domingo. Cleiton Feliciano, também ligado na programação da Momento. Um ótimo domingo para vocês aí. Genair, do Rio dos Cedros, né? Genoir de Rio dos Cedros, oferecendo música aí para os pais que moram aqui em Xanxerê, José e Adoraci. Dizendo que ama muito eles. Pedido um fundo da grota. Valeu, valeu. Aí para todos os irmãos, né? Sobrinhos, enfim, para a família toda. Abraço, abraço. Pessoal de Rio dos Cedros, na sintonia da Momento, a Genair. Tudo bem, tudo certo. Nadir Makoski também comigo. Forte abraço para você. Mais áudio do ouvinte. Bom dia.
6: Bom dia, meu nome é Denilson Filippini. Quero participar do sorteio do churrasco do supermercado Vitória.
0: Valeu, boa sorte. Alô, tudo bem? Eu falando, né? Essa voz aí é de um locutor aí que tá ganhando 50 mil reais por mês para duas horas, né? Pensa no locutor. Abraço! Alô, Salete! Salete Correia, tudo bem? Bom dia para você. Cleomara Copati também na sintonia. Boa sorte. Um ótimo domingo. Salete Bidim, lá de Bom Jesus. Xanxerê Região na sintonia da momento. Daniela Souza. Pessoal aí do bairro Matinho, né? Participando, concorrendo. Dirceu Prestes. Abraço para vocês, galera do bairro Matinho. Bom dia.
7: Dia Mancha. Meu nome é Ana Cecília. Quero ganhar o churrasco.
0: Ana Cecília, isso? Boa sorte, boa sorte. Tudo bem? Tudo certo? Elizabeth comigo, pedindo Teodoro Sampaio, oferecendo para Elenir, que gosta, né? Fã do Teodoro Sampaio. Abraço lá para Elenir. Nossas ouvintes aí, Elizabeth e Elenir, um ótimo domingo para vocês. Bom dia.
8: Bom dia aqui, o Juarez Anela. Quero participar do sorteio do churrasco ali do Mercado Vitória. E roda uma para nós aí da banda Passarela. Obrigado, tchau, tchau.
0: Valeu. Tocarei, tocarei, Passarela. Passarela é a banda boa aí, velho. Todo domingão, né? Bom dia, bom dia.
9: Opa, bom dia. Manda aquela música lá para nós da banda San Riema. Linda, merci.
0: Boa também. Manda
9: pra nós do Bom Jesus e participar do sorteio também do kit do churrasco. De Mar Feliciano e Bom Jesus.
0: Valeu, valeu, pessoal de Bom Jesus, Linda Mercy. Vamos tocar ao vivo, né, a Linda Mercy ainda aqui. Isso aqui virou um clássico já, né? Clássico das bandas aí. Linda Mercy com banda San Riema. Eu toco, claro que toco na programação. Domingaço 97, Momento FM 26, faltando para as 11.

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0: 24 horas com você, Momento FM. Bom dia, bom dia. Vamos lá para mais intervalo. Seguimos na força do Badote.
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0: 14 para as 11.
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0: César Oliveira e Rogério Melo na Momento FM, Alma de Fronteira, mas que barbaridade. Tudo bem por aí, tudo certo? Bom dia pra você, dia lindo na capital do milho, sol brilhando, céu azul. 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E a gente continua por aqui, vamos lá, vamos atendendo o ouvinte ligado comigo, vamos lá para mais uma hora, daqui a pouco tem sorteio do kit churrasco na programação da número 1. É Momento FM, tá participando, mandou mensagem. Olha só, charado Jonathan aqui, ele é Jonatas, né? Isso, Jonatas Fernandes. Falando nisso, dá um oi pra nós aí, o meu amigo Jonathan, que estreou ontem.
1: Bom dia, Mancha, bom dia a todos os nossos ouvintes da Momento FM.
0: Tudo certo?
1: Isso aí, tudo certo. Ontem comecei meio atrapalhado, mas vamos só até pegar o ritmo dessa galera aí.
0: Faz parte, né? Dá aquela barbeirada aí, né?
1: É o normal, né? Que nem quando você aprende a dirigir, você não vai sair na BR assim já de soco, né?
0: Verdade, tem que ir treinando, né, cara?
1: Aos poucos aí, mas com essa galera aqui, com esses profissionais aí que eu já tô do ladinho deles aqui, eu vou aprender cada vez mais.
0: Isso aí, isso aí. Então a gente segue, vamos atender mais participação do ouvinte. Silvia Fraga, tudo bem? Bom dia para você, um ótimo final de semana. Dirceu Rosa, bairro Darmaville, também ligado com a gente, minha amiga Fran, tudo bem, Fran? Certinho por aqui, né? Tamo aí firme que nem palanque banhado, mas que barbaridade. Próxima música para você, para vocês aí, tá no sorteio também aqui, tá, Fran? Ótimo domingo. Fala, meu amigo Ciso.
2: E aí, Mancha, tudo certo? Coloca meu nome nos sorteios aí, né? E roda uma música da tua escolha aí, desejar a você e todos os ouvintes aí um bom domingão aí, tudo de bom. Valeu? Um abraço, tudo de bom.
0: Abraço, abraço, Ciso. 992371132, nosso WhatsApp. Marilei Lúcia Bonavigo também na sintonia, emoção o tempo todo, é isso aí, é Momento FM, bom dia, tudo bem?
3: Bom dia, Mancha, eu queria participar do sorteio, sou aqui do bairro Sofiati, aí Lenir Lisboa, e desejar um bom final de semana para vocês aí, da rádio, e para todos que estão ouvindo, eu queria também pedir uma música boa.
0: Muito bem.

0: Stephanie Narciso também com a gente, turma aí do São Jorge. Boa sorte pra vocês. É valendo que churrasco, mas bolo e refri, né? Isso aí. Pessoal do bairro Taca na sintonia também. Abraço, abraço pra vocês. Um ótimo domingão. Sueli Gasparito. Áudio do ouvinte. Alô.
1: Bom dia, momento. Aqui é o Adão da Reserva Indígena Ipuaçu. Adão do Nascimento. Queria participar do sorteio do Churros aí. E pedir uma música do Cosmo Express, Fusquinha Bordô. Toca aí pra nós. E oferecer pra toda a família Neres aqui de Cerro Doce e Ipuaçu. Muito obrigado por atendido.
0: Valeu, pessoal de Ipuaçu, também na sintonia da Momento. Bom dia.
2: Bom dia, meu amigo Mancha. Gostaria de estar participando do churrasco. Meu nome é Giovanni Antunes Carvalho. Daí eu queria pedir a música para meus familiares. Donando Moreno, tá esperando aqui. Obrigado e bom final de semana a todos.
0: Valeu, abração. Alô, alô, galera ligada, Gisele Rodrigues, também na sintonia da Momento. Pedido Pitoco. Valeu, valeu, abraço pra você. Matheus Gabriel Lorenzon também. Tá na sintonia. Boa sorte, forte abraço pra vocês aí. Kleber Negrelo também na sintonia da Momento. Ótimo domingo. 24 horas com você. Regiane Wolf também, curtindo a programação. Participando e concorrendo ao kit churrasco, mais bolo e refri. Alô, bom dia.
3: Bom dia, bom dia, bom dia. Meu nome é Bruna Salles de Souza. Quero participar do sorteio de churrasco e quero oferecer a próxima música a todos os ouvintes da rádio.
0: Valeu, valeu. Vamos lá pro intervalo. Na sequência, eu atendo mais participação. É o ouvinte ligado com a gente. Domingaço 97, na força do Badote.
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0: 11:10, fechando aqui a força do Badote, a gente continua a programação, daqui a pouco tem sorteio, kit churrasco, bolo e refri. A partir de agora com a gente, a força esportiva.
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Abraço aí pra você, continua Domingaço 97, momento 11:12 na força da esportiva, Xanxerê e Xaxim, Delcio Tavares.

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0: João Chagas Leite, Desassossegos, aqui na programação Domingaço 97, Momento FM. Com a gente esportiva, esportiva Chancheri Chaxim, já já, participação do ouvinte, música e também daqui a pouquinho o sorteio, né, do kit churrasco. Também bolo e refri. 11:25, esportiva, atenção você. 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

0: todo, 11:27. A gente continua a programação Domingaço 97. Olá pro ouvinte, né? Galera sintonizada participando comigo. Boa sorte pra você. Não sei se foi essa aqui, vamos ver.
1: Bom dia. Meu nome é Bruna Salles de Souza. Quero participar do sorteio do churrasco e quero oferecer a próxima música a todos os ouvintes da rádio.
0: Abraço, ótimo domingo, alô.
2: Bom dia, Mancha, tudo bem? Tudo. Meu nome é Tereza Alzira Piovesan, queria participar do kit churrasco do Mercado Vitória. Um abraço a todos, e se fosse possível, eu queria pedir uma música do Serrano, qualquer uma.
0: Valeu.
2: Eu moro aqui no bairro São Jorge.
0: Abraço,
2: tudo é bom.
0: Bairro São Jorge, galera, ligada com a gente, alô.
3: Bom dia, Mancha, tudo bem?
0: Tudo.
3: Meu nome é José Souza, aqui do Passo Trancado. Gostaria de participar do sorteio aí e pedir uma música aí com o Diogo Pereira, qualquer uma música bem chonada aí, oferecer pra minha família que tá na escuta.
0: Valeu,
3: tudo de bom.
0: Abração aí pra vocês. Bom dia, Paulo Rogério Cavagnoli. O Neildan Brave, ligadasco com a gente também. Forte abraço aí pra você. Pedindo música Barco do Amor, oferecendo pra todos aí que curtem a programação da Momento. Valeu, forte abraço pra vocês. Um ótimo domingo. Alô, bom dia.
4: Bom dia, Mancha, tudo bem? Aqui tudo. É a Lorena Teles. Gostaria de pedir uma música, aquela dos Olhos Negros.
0: Toquei, já.
4: Terceira Dimensão, me oferecer para mim mesma e para você aí da rádio. Também quero participar do sorteio. Valeu, meu amigo. Vamos festejar esse solzinho bom, hein, né?
0: Isso aí, aproveitar
4: um pouquinho, porque, meu Deus, tem que guardar um pouquinho do sol para amanhã, né? Um abraço, meu amigo. Tudo de bom.
0: Abraço pra você. Ótimo domingo. Isso aí, aproveitar esse dia maravilhoso. Sol brilhando na capital do milho. Vem com a Momento FM aí, fica bom demais, né? Jusemar, do bairro Monte Castelo, também na sintonia da Momento. Vamos tocar. Também, nem eu sei aqui. Dança do Barquinho. Vamos ver, oferecendo para todos ligados na programação Momento, forte abraço para vocês, mais participação, alô.
5: Bom dia, meu nome é Cláudia Trevisan, eu gostaria de participar do sorteio do kit do churrasco do Mercado Vitória.
0: Valeu, boa sorte, alô.
6: Bom dia aí, Mancha, meu nome é Fabiano Chiodelli, queria escutar aí Morena Cor de Cuia, oferecer para minha esposa Ediane e participar aí do sorteio aí, um bom domingo a todos.
0: Abraço, alô, bom dia,
7: tudo bem por aí? Aqui é a Alessandra do bairro Pinhal, gostaria de participar do sorteio do churrasco do Mercado Vitória, beleza?
0: Valeu, boa sorte para você.
8: Bom dia, Mancha, aqui é o Claudio de Araújo, eu queria participar do sorteio do churrasco e eu queria que rodasse aquela música do Trator Gabinato, Quartanguito, muito obrigado, tchau.
0: Valeu, bom dia, fala Marli.
9: Bom dia, Mancha, tudo bem? A Marli Libardão do Vale Esporte, eu quero participar do sorteio do churrasco da Mercado Vitória. Toca uma música aí, Mancha.
0: Próxima para vocês aí, tá certo, minha amiga? Abraço. Belonilda também com a gente, Belonilda Alves participando, concorrendo. Kit churrasco do Mercado Vitória, lembrando que o Mercado Vitória segue atendendo você sem fechar o meio-dia, né? E vai até as 9 da noite lá no Sul Fiat. Tem bolo e refri da padaria do Alemão também. Karen Yasmin, Wolf Moraes deve ser, Mores tá aqui. Não sei se é Mores. Tudo certinho, bom dia. Aquela dos Olhos Negros, eu já toquei, né? Faz um tempinho aí, mas tá valendo, né? Eloy, bairro João Winkler, também na sintonia da Momento FM. Forte abraço pra vocês aí. Ô Neide, tudo bem? Galera do Nossa Senhora de Lourdes, forte abraço pra vocês, um ótimo domingo. Bom dia, Rosilei. Vila Gaúcha, Quilombo, olha só, pessoal de Quilombo com a gente. Abraço aí pra vocês, um ótimo domingo, concorrendo aqui de churrasco e o bolo também, né? Isso aí. Valeu, Lauri. 991237132, esse é o WhatsApp da Momento. Bom dia.
10: Bom dia, Mancha. Tudo beleza? Tudo. É o Ivo de novo. O Ivo aqui do bairro do Anel. Viu? Acha uma gauchona daquelas bem gaúcha mesmo, hein? Pra nós curtir. E se eu participar de novo do churrasco aí, tamo aí. Tamo na linha. Temos que ganhar esse churrasco aí. Isso se nós ganhar, eu vou te convidar pra tu vir aqui. Olha, beleza? Só. Nós comer junto. Um abraço.
0: Abraço.
10: Fique com Deus.
0: Você também,
10: meu amigo. Bom, ótimo domingo de tarde.
0: Ótimo domingo pra vocês aí. Bom dia, bom
11: dia. Meu nome é Marli Terezinha de Oliveira Segui. Quero participar do sorteio do churrasco do Mercado Vitória. Muito obrigado, um ótimo dia, bom trabalho.
0: Valeu, obrigado. Terezinha Martins, eu vou atender mais participação aqui, né? Mas eu acho que jamais vou conseguir atender todo mundo. Vamos tocar moda, o pessoal quer música também, né? Só falação aí não vale. Cleiton Borges.

0: Emoção o tempo todo, Momento FM, seguimos com a força da esportiva. Já já o sorteio aí do kit churrasco do Mercado Vitória, também bolo e refri da padaria do Alemão. Tatiane de Chancherê ligada comigo também, pedindo Castelo de Sonhos, Rio Negro e Solimões para sogra Adelir. Abraço aí para vocês, ótimo domingão. Vamos catar ela aqui, né? Castelo de Sonhos ou Castelo dos Sonhos, não sei. Qual é? Tudo bem, tudo certo? Um ótimo domingo para você ligado com a gente. Alô, Chancherê, alô, região. Seguimos aqui, ó, a Jussiane Siqueira e o Ricardo também ligados na programação, participando com a gente. Pequeno Davi, abraço, abraço. Altamiro Martins dos Santos, do bairro Leandro, também participando comigo. Luiz Segueto, forte abraço, áudio do ouvinte. Fala aí, bom dia.
1: Fala, Mancha, grande Mancha, tudo certo, meu nobre? Aqui tudo. É o Maia do Buganção, tamo ligado aí na Moneta, no domingão desse show de bola, né? Toca pra nós aí, Mariposa do Amor, pode ser?
0: Tentamos, aqui a gente tenta, né, meu amigo? Abraço, equipe aí do Mercado Bugança, já, já. Porque eu tenho mais participações aqui, mais música para atender, né? Tô devendo várias já. Gabriel, alô, alô. Abraço, abraço. Feliz aniversário para Marilete. Parabéns, mãe. Luz da minha vida. É o Gabriel. Falando nisso, a Eli também tá com um sobrinho lá de aniversário, né, Eli? Já preparei música para os aniversariantes aqui. É, um feliz aniversário para você que tá de aniversário hoje. Parabéns pelo seu dia. Muitas felicidades, muitos anos de vida. Eu tinha encontrado a mensagem dele e perdi. Mas vamos catar ela aqui, ó. Cadê? Que coisa, muitas e muitas e muitas participações. Agora sim, alô, Eli!
2: Bom dia, Mancha, tudo bem?
0: Tudo.
2: Tu pediu para mim passar por áudio.
0: Isso aí.
2: Fernando Luiz Luzi, o nome dele.
0: É aniversariante.
2: Daí faz uma homenagem bonita no nome do filho, dos filhos, da esposa, em meu nome especial, em nome de todos os da família. Tá bom, meu anjo?
0: Valeu.
2: Fica com Deus. Até
0: abraço,
2: mais.
0: Abraço.
2: Uma música de parabéns aí, de felicidade, tá bom?
0: Deixa comigo.
2: Até mais, um grande beijo.
0: Abraço lá pra turma, pessoal, comemorando lá o aniversário, né? Deixa eu tocar aqui um JM.
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0: Vai mandando mensagem pra gente. Vai mandando, que daqui a pouco tem sorteio kit churrasco, Mercado Vitória e também bolo e refri da padaria do Alemão. Parabéns pra você que está de aniversário hoje. Muitos anos de vida, felicidades.

0: 24 horas no ar, abraço aí pra Agatha também ligadinha comigo. Ótimo domingo pra você, participando e pediu tocando, né? Diga, locutor.
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0: cantar no Cabana São Francisco. Obrigado, gente! Valeu, galera!
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0: Vamos lá, mais um intervalo chegando. Na sequência, música e o sorteio do kit churrasco.
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4: Fica ligado com a gente, 4 faltando pro meio-dia.
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4: 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Bora lá, tem mais participação porque tá chegando o sorteio aí. Vamos fazer o sorteio do kit churrasco, mais bolo e refri da padaria do Alemão. Mélia Miranda, tudo bem? Bom dia para você, forte abraço. Daniel dos Santos, lá de Ouro Verde também, ouvindo a gente. Forte abraço para vocês aí, galera de Ouro Verde. Alô, Abelardo Luz. Pessoal de Bom Jesus também com a gente. Juliane Bandeira, tudo bem com você? Ótimo domingo. Mari Brizola, abraço, abraço. Tá concorrendo, garota, é isso aí. 991237132, nosso WhatsApp, áudio do ouvinte, alô.
8: Bom dia, tudo certo? Eu me chamo Bruna, eu queria pedir qualquer música do Nano Moreno e quero participar do sorteio do kit churrasco. Sou daqui de Faxinal.
4: Valeu, galera de Faxinal dos Guedes. Ótimo domingo pra vocês, alô.
9: Bom dia, Mancha. Vamos ao Paraná. Gostaria de escutar uma música coroneira aí, me coloca no sorteio do kit churrasco do Mercado Vitória, aí, por favor.
4: Valeu, boa sorte, tá no sorteio, Neider, Fabiane Menegoto, né? O Neider ligado com a gente também, participando, pedindo um pássaro livre, os atuais, não lembro, pássaro livre, deve ser, né? Não importa, importa que vamos fazer o sorteio, deixa eu tocar mais uma música aqui, eu acho que dá tempo. Na sequência eu faço o sorteio do kit churrasco aí no Domingão pra você ligado comigo, na melhor!

Vamos lá pro sorteador então, atenção, atenção, atenção, saindo, mas olha só, oi! Saiu! Bom dia, Mancha, sou Agatha e queria participar do sorteio do Mercado Vitória e da Padaria do Alemão e ganhou, né? Pediu Diga Locutor aqui na programação, pediu e levou que churrasco, mais bolo e refri da Padaria do Alemão para completar a festa então. Tá ouvindo a gente aí, Agatha? Manda recadinho, mas já vamos conversar, né? Beleza? Abraço aí pra você ligado comigo. Estarei de volta amanhã, 8 da noite.

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0: Momento FM, agora meio-dia, 15 minutos.
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A partir de agora, dando sequência, nosso Domingaço da 97, dia 21 de junho de 2026. Sou o Lucas Show e vamos juntos nesta tarde com muita coisa boa. Prêmios aqui na Momento, porque a rádio que mais dá prêmios é a Momento FM. Você ligado em casa, no carro, no trabalho, no almoço, reunido a família. Muito bom ter a sua companhia. 15 graus a temperatura, com sol na capital do milho. 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Santa Catarina, Paraná e Rio Grande do Sul se ligam na melhor do seu rádio, com 30 mil watts de potência. 991237132 é o WhatsApp para você mandar o seu recado. 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

0: emoção o tempo todo, Momento FM, obrigado pela sua companhia. 991237132 é o WhatsApp pra você mandar o seu recado. Quem tá por aqui, Thalia, tá na audiência. João Valmir de Almeida tá curtindo o Momento FM. Quem mais? Quem mais? Quem mais? Tá por aqui, boa tarde.
1: Fala, Luquinha. Viu? Tamo eu, meu compadre Pereira aqui, a Famiaja. É, manda música lá, manda Fígado de Aço do Rainha Musical. Nós estamos aqui comendo uma carne na escuta aí. Roda aí. 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
0: Emoção o tempo todo. Valeu, abraço, Jacea, para você, para sua família. 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Abraço, Jaciel, sua família, esposa, filhas e também todo mundo que tá na audiência curtindo o Momento FM. Mauro tá curtindo, tá por aqui. Também o Genoir Dambroski tá na audiência. Seguimos com muito mais música pra você.
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0: 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Momento, agora 12:31.
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0: volta com muito mais aqui na Momento FM. Lembrando que tá valendo o nosso sorteio da Maçoca Sorvetes. É só você participar. 991237132. Cid tá na audiência da Momento. Obrigado pela sua companhia. Quem mais tá por aqui? A Cauane. Albino Antônio Sandrin tá ouvindo. Clemente tá na audiência. Quero participar do sorteio. Marli Tomasi. Também o... Quem mais? Quem mais tá por aqui? Marcos Calegari. Bom dia para quem? Ou boa tarde para o César, que está na audiência. Também Leandro Lopes, Gilmar Moreira, Epitácio Miranda. Valeu, obrigado. Seguimos com o Domingaço. Quero mandar um abraço pro meu tio. O Pedrão está na audiência junto com a Tere, almoçando e curtindo. É o momento.
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0: 991-237-132 é o WhatsApp para você mandar o seu recado, para você participar, você ligado em 97,9, mande sua mensagem, participe. Marlili Bardoni tá na audiência, quem mais tá por aqui? O Elmir, também o José de Souza Gatterman, tá curtindo o Momento FM. Natan Maróstica, tá ouvindo? O Ledo tá na audiência, fala aí, Ledo, lugar para você almoçar. 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O Ledo, né, esposa Julie, toda a sua equipe quer almoçar bem, vai pro restaurante Beber.
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0: Momento, agora meio-dia, 46 minutos. Bom almoço.
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0: Nota de agradecimento. 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Em momentos de dor, o apoio, a oração e o carinho nos sustentam.

0: A gente segue por aqui com o nosso Domingaço 97. Boa tarde para quem? Márcia Alves está na audiência, está participando do sorteio. Também a Márcia Lemes. Boa tarde, Lucas. Tudo certo? Quero participar do sorteio. Toca a música Vidro de Perfume. Também o Índio do Veneza. Valeu, Índio. Abraço para você. Obrigado pela sua participação. Silvana Mendes Moreira, de Ouro Verde, está na audiência, está participando. Aproveite e mande sua mensagem. Maurício também está curtindo o Momento FM.
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0: Momento FM, fechamos a primeira hora do domingaço, agora 13 horas, pontualmente. Boa tarde.
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Vamos abrindo mais uma hora do Domingaço da 97 até as duas. E após tem o Toca Tudo pra seguir com muito mais alegria, música boa. Prêmios na Momento FM, sou o Lucas Show, tô por aqui, mande sua mensagem 991237132, é o WhatsApp para você mandar o seu recado. 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Valendo o sorteio do nosso milkshake da Maçoca, então participe 991237132. Jogos da Copa do Mundo em andamento. Espanha jogando contra a Arábia Saudita, 1 minuto e meio de partida, por enquanto placar fechado. A gente acompanha também todos os jogos da Copa do Mundo da FIFA 2026.

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1: Emoção, tempo todo, momento FM Domingaço da 97. 13 jogados do primeiro tempo. Espanha 1, Arábia Saudita 0. 13 horas 14 minutos e o gol foi marcado pela joia da equipe da Espanha, Lamine Yamal, que estreia na, fazendo gol na Copa do Mundo, jogando a sua segunda partida, debutando na Copa do Mundo, e ele marca pela primeira vez na Copa do Mundo.
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0: Emoção o tempo todo, Momento FM. Seguimos por aqui em 97,9. 17 graus a temperatura. Participe 991237132. Sônia de Oliveira está participando do nosso sorteio. Quem mais está por aqui mandando sua mensagem? Boa tarde.
1: Oi, eu sou a Isaac Tapael Vieira, e meu cara participar do sorteio da maçoca. Ô, potência!
0: Muito obrigado pela sua participação. Quem mais? Quem mais está mandando mensagem? Boa tarde. Gostaria de participar do sorteio, Rosimere Marques. Valeu, abraço. Segue, Domingaço.
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0: Momento FM, agora 13 horas 31 minutos.
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0: Em 97,9 com muito mais pra você, Paulo Rogério Cavagnoli tá na audiência. A Elza tá curtindo o Momento FM em Abelardo Luz. E você ligado em toda a região oeste de Santa Catarina e também Rio Grande do Sul e Paraná estão na audiência da Momento com 30 mil watts de potência.
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0: Com mais música, temperatura na casa dos 17 graus e na Copa do Mundo, 32 jogados no primeiro tempo. Espanha 3, Arábia Saudita 0.

0: Momento, agora 13 horas e 46 minutos.
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0: Emoção o tempo todo. Participe comigo, 991-237-132. É o WhatsApp pra você mandar o seu recado. Tá valendo! Sorteio de um milkshake da Maçoca. É só você mandar sua mensagem.
3: Boa tarde, tudo certo? Queria pedir uma música pra Tirda e os netos dela, principalmente a neta Taimara dela, que tá aqui, estamos aqui hoje, que ela tá se recuperando.
0: Tá certo, obrigado pela sua participação. 17 graus a temperatura, movimentação da Copa do Mundo da FIFA 2026 em andamento. Jogam neste momento pelo Grupo H, Espanha 3, Arábia Saudita 0. Lembrando que 16 horas logo mais do Grupo G, Bélgica e Irã. À noite tem os nossos conterrâneos, né? Os nossos vizinhos de fronteira. Uruguai entra em campo jogando pela segunda rodada do grupo de do grupo da Copa do Mundo, Grupo H, que compõe a equipe do Uruguai. Uruguai e Cabo Verde jogam às 19 horas e 22 horas tem Nova Zelândia e Egito. Seguimos por aqui com mais no seu rádio.
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0: Momento FM, agora 14 horas, e assim a gente fecha Domingaço. Vem aí, na sequência, o nosso Toca Tudo da Momento FM.
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0: 14 horas, 1 minuto, boa tarde.
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som 536 Rádio Momento FM Xanxerê, Santa Catarina. Segue na audiência, segue participando, tá valendo sorteio. 991237132 é o WhatsApp pra você mandar o seu recado, pra você participar, pra você que tá ligado. A partir de agora, toca tudo Momento FM. 991237132, mande sua mensagem. Acesse o nosso site momentofm.com.br. Também o Instagram, @momentofmxanxerê. Aproveita e segue. Sou Lucas Show e vamos juntos até as 17 horas. A partir de agora, mais uma edição do Toca Tudo Momento.

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0: Obrigado.
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1: Quatorze horas, 15 minutos.
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1: Segundo tempo de partida para a Espanha e a Arábia Saudita. A Espanha vai vencendo pelo placar de 4-0. Lembrando que na primeira partida não conseguiu furar a retranca da equipe do Cabo Verde, né? E o goleiro foi um dos destaques do Cabo Verde. E agora, no segundo jogo, a equipe da Espanha mostra a sua cara e vai vencendo com propriedade pelo placar de 4-0. Quem tá por aqui mandando sua mensagem, muito boa tarde pra quem? Thalia tá na audiência também. Quem tá por aqui? A Thay tá pedindo música com Tchê Garotos. Beleza, seguimos, toca tudo.
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0: Momento, agora 14h30, Espanha 4, Arábia Saudita 0, etapa complementar de partida no segundo tempo, Copa do Mundo.
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0: Nota de agradecimento. 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

0: Seguimos Toca Tudo Momento FM, obrigado pela sua companhia. 991237132 é o WhatsApp da Momento. E o Jaciel tá na audiência.
1: Tá que hora da rádio?
0: Tá certo, sai às 17 horas, com certeza. Eita, nós. Quero mandar um abraço pro pessoal que tá lá junto com o Jaciel. Fala aí, Jaciel.
2: Manda mais um alô. Eu, o Pereira e o Vandão.
0: Tá certo, um abraço pra vocês. Vou sair às 17 horas, eu vou lá, com certeza. Quem mais tá por aqui? Maria Helena Bonato Moreto. Tá na audiência. Segue com mais, Toca Tudo.
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0: deve ser
1: saudável. É emoção o tempo todo, Momento FM, obrigado pela sua companhia. 991237132 é o WhatsApp para você mandar o seu recado, para você participar e se ligar na nossa Momento FM com 17 graus de temperatura. E a gente vai com mais música no seu Toca Tudo da Momento. Lembrando que pela Copa do Mundo, instantes finais de partida, a Espanha vem vencendo pelo placar de 4-0 a equipe da Arábia Saudita. Segue acompanhando, segue participando, 991237132 é o Toca Tudo Momento.

Emoção o tempo todo, Momento FM, obrigado pela sua companhia. Mande sua mensagem, participe 991-237132. Tá valendo 2000 milkshakes da Maçoca pra você, nosso ouvinte.

0: 15 horas, boa tarde.
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0: 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Abrindo mais uma hora do Toca Tudo da Momento. Sou Lucas Show. Eu tô por aqui desta tarde de sol na capital do milho. 18 graus a temperatura, mais um dia do outono. E você participa, manda sua mensagem 991237132. Tá valendo o sorteio da Maçoca Sorvete, sou eu, juntamente com meu colega, nosso mais novo contratado da Momento FM, o Jonathan, que tá por aqui. E a gente tá aproveitando essa tarde, né, Jonathan? Boa tarde pra você, seja bem-vindo.
1: Boa tarde, Lucas. Isso é exatamente, estamos aproveitando aqui nos estúdios da Momento, tava acompanhando o jogo da Espanha, né?
0: Isso aí, e acabou esse jogo, né? 4-0 pra Espanha. 4
1: pra Espanha.
0: É, então. E logo mais tem a equipe da Bélgica também, entra em campo e a gente vai acompanhar. Bélgica e Irã. Vamos acompanhar, né? E tá valendo sorteio, é só participar, né, meu colega?
1: Isso aí, são dois milkshake, né, Lucas?
0: Isso
1: da
0: aí.
1: Maçoca
0: sorvetes. Bora lá participar, então, com alegria, descontração e alto astral. A gente segue por aqui com muito mais música, muito mais alegria pra você que tá curtindo ao momento nesta tarde. É, comunicação positiva, música boa. Você está muito bem. 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

0: 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Momento, agora 15 e 15.
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0: Seguimos por aqui, 991-237-132 é o WhatsApp para você mandar o seu recado, participar. 18 graus é a temperatura. Quem tá por aqui mandando sua mensagem, muito boa tarde para você, ligado na Momento.
1: Boa tarde, aqui é o Juarez Anela, quero participar do sorteio aí da Massoca Sorvetes. E roda para nós aí da Banda Passarela. Obrigado, tchau, tchau.
0: Valeu, obrigado pela sua participação. Segue com muito mais Toca Tudo.
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0: Muito obrigado pela sua companhia. 991237132 é o WhatsApp. Pode ser o recado, participe, fique à vontade.
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0: Momento, agora 15h30.
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0: Seguimos por aqui, 991-237-132 é o WhatsApp da Momento. Seguimos com muito mais pra você, casa, no carro, no trabalho, que curte o Momento.
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0: Momento, agora 15 horas 45 minutos.
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0: Estamos de volta, participe 991-237132, é o WhatsApp para você mandar o seu recado. Quem tá por aqui, Edmar Feliciano, na audiência, participando. Seguimos, toca tudo.
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0: Confirme, hein?
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0: Emoção o tempo todo, Momento FM, toca tudo, segue.
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0: 16 horas pontualmente, boa tarde.
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Abrindo a última hora da minha participação aqui no Toca Tudo da Momento FM. Dia 21 de junho de 2026, bom domingo. Pra você que tá na audiência, 18 graus a temperatura, mais o dia do outono. Participe 991237132, mande seu recado, tá valendo sorteio do milkshake da Maçoca. São dois milkshakes da Maçoca pra você aproveitar. Acho que saiu o sol, tá propício realmente pra você tomar aquele milkshake, visitar a Maçoca Sorvetes. Você que se liga em casa, no carro, no trabalho, sou o Lucas Show e vamos juntos até às 5 da tarde, 17 horas.

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0: Boa tarde.
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0: A gente segue por aqui com muito mais música pra você. Quem tá mandando mensagem, participando por aqui, boa tarde.
1: Boa tarde, tudo bem? Aqui é a Franciele Canani. Eu quero participar do sorteio do milkshake da Maçoca. Momento FM, emoção o tempo todo.
0: É emoção o tempo todo. Obrigado pela sua participação. Boa tarde, sou o Deise Correia. Quero participar do sorteio. Também a Larissa Isadora Teixeira tá na audiência. Boa tarde pra Amanda Vasconcelo. Seguimos com Toca Tudo.
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0: Momento agora é 16h30, boa tarde.
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3: O técnico Carlo Ancelotti avaliou que a seleção brasileira perdeu intensidade no segundo tempo da vitória sobre o Haiti. Apesar da queda de rendimento, o treinador destacou a evolução da equipe em relação ao jogo contra o Marrocos. O comandante reforçou que a fase de grupos deve ser aproveitada para preparar o time para o possível mata-mata. Ancelotti também descartou pensar nos confrontos eliminatórios neste momento. O foco, segundo ele, está na próxima partida contra a Escócia. O objetivo é melhorar o desempenho, conquistar a vitória e terminar a primeira fase na liderança do grupo C. No sábado, após o jogo, os jogadores fizeram trabalhos internos no hotel e na academia do C

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0: Seguimos com o Toca Tudo Momento FM. Obrigado pela sua companhia. 991-237132. No WhatsApp, mande seu recado, participe. Quem tá por aqui é a Fabiana do Carmo. Valeu, um abraço pra você, tá participando do sorteio.
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0: Momento, agora 16h45, boa tarde.
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0: Já estamos de volta, toca tudo, Momento.
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0: 44 jogados do primeiro tempo, por enquanto, Bélgica e Irã 0-0. Vou tirando o time de campo, na sequência tem o Jonathan para te fazer companhia. Um abraço, bom domingo, a gente se encontra, até mais, tchau. Nossa!

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0: Agora 17:01.
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0: Isso aí, aqui agora é o Toca Tudo junto comigo, Jonathan William, e vamos até às 20 horas. Lembrando você que quer participar do sorteio da Maçoca, manda um WhatsApp no 991-23-7132. E assim vai seguindo a programação na Momento FM, emoção o tempo todo.

canções que marcam a vida da gente. E eu tenho certeza absoluta que essa música marcou a vida de muita gente que está presente aqui hoje. Então aquele ou aquela que sofreu por amor pelo menos uma vez na vida, vai abrir o coração e cantar essa canção junto com a gente.

0: Algumas canções como esta realmente marcam a vida da gente. Mas tem outras que, além de marcar, machucam demais.
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0: Agora 17h13. 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

Isso aí! Agora, o Toca Tudo. Lembrando você que quer participar do sorteio da Maçoca, manda o WhatsApp no 991-23-7132. 991-23-7132. Boa tarde, aqui é a Neider Fabiane Menegoto do bairro Colato. Gostaria de ouvir a música Coração em Pedaço, Fabiane Menotti. Tocou agora essa música, Neider. E gostaria de participar do sorteio da Maçoca. Está participando. Leandro Lopes também está junto conosco aqui e também está participando do sorteio. Fabiana Carmo também junto conosco aqui e também está participando do sorteio. E assim vai seguindo a programação aqui na Momento FM.

0: Boa tarde, 5:30.
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0: Isso aí é o Toca Tudo na Momento FM, emoção o tempo todo. Lembrando que tem sorteio de 2 milkshake da Maçoca e o sorteio será às 18 horas, 6 horas da tarde. Boa tarde, aqui é Franciele Canani. Quero participar do sorteio da Maçoca. Está participando, Franciele. O Daniel também, lá de Ouro Verde, está participando conosco. Boa tarde, aqui é Daniel de Ouro Verde. Queria participar do sorteio. Obrigado, se for atendido, já está participando também. E assim vamos seguindo a nossa programação aqui na Momento FM. Lembrando, você que quer participar do sorteio, manda o WhatsApp no 991-23-7132.

0: Boa tarde, 17h45.
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0: Isso aí, aqui toca tudo, Momento FM, emoção o tempo todo. Lembrando que às 18 horas temos sorteio dos 2 milkshakes. Quem será os dois sortudos que irão ganhar o milkshake, os 2 milkshakes da Maçoca? Vamos seguindo assim a programação aqui na Momento FM, no Toca Tudo.

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0: Boa tarde, 18 horas.
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0: Isso aí é o Toca Tudo na Momento FM, emoção o tempo todo. E agora chegou a hora de saber quem serão os dois sortudos dos milkshake lá da Maçoca. Vamos mandar aqui um recadinho antes especial pra Vanusa, que mandou uma foto de um pôr do sol, coisa mais linda aqui pra nós. Bom dia, fim de tarde, Jonathan. Ótimo trabalho com proteção divina. Beijos, Vanusa de Medianeira. A Silvana também tá participando conosco, que mandando boa tarde. E agora vamos lá, que rufem os tambores para nós saber quem serão os dois sortudos da que vão ganhar, né? Os milkshake lá da Maçoca. E os dois sortudos foi Sônia Oliveira com o telefone final 2488 e Rodrigo Silva com o telefone o final 0229. E assim vai seguindo aqui nossa programação na Momento FM no Toca Tudo. Música.

0: Boa tarde, 18h14.
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0: Isso aí é a Toca Tudo aqui na 97.9. Emoção o tempo todo! Lembrando você que quer participar comigo aí no Toca Tudo, pode mandar seu pedido musical aqui no nosso WhatsApp no 991-237132.

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4: Isso aí, é Toca Tudo aqui na Momento FM 97.9. E já finalizou o jogo de Bélgica e Irã, né, do Grupo G da Copa do Mundo, no 0-0. E agora, às 19 horas, inicia o jogo de Uruguai e Cabo Verde. Às 19, então, Uruguai e Cabo Verde. Lembrando, você que quer participar aqui do Toca Tudo da Momento, manda seu WhatsApp pra nós no 991-23-7132. E vamos seguindo a programação aqui na Momento com Banda Doce Pecado.

0: Boa noite, 18h47.
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4: O alto preço dos ingressos do Mundial continuam gerando críticas ao redor do mundo. Em alguns jogos mais procurados, os valores chegam a milhares de dólares, afastando muitos torcedores dos estádios. Eu abri o sistema de revenda dos ingressos aqui da própria FIFA e para o próximo jogo, Brasil e Escócia, os ingressos na revenda partem de 2.300 dólares, mas tem até por 38 mil dólares. Inclusive, nessa semana, a presidente do México, Claudia Sheinbaum, afirmou que a instituição deveria refletir sobre os preços cobrados e lembrou que o futebol deve ser um esporte acessível para todos e que é muito mais que um negócio. Mas, apesar das críticas, a procura pelos ingressos, ela segue forte no torneio e nos jogos do Brasil até então, os estádios tiveram lotação máxima. Eu sou Melina Calduro, aqui em Morriston, para o Acaerte em Campo.
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6: Isso aí, na Momento FM, toca tudo. Lembrando, você que quer participar e pedir a sua música, manda um WhatsApp aqui pra nós no 991-23-7132. A Momento é emoção o tempo todo.

0: Boa noite, 19 e 2.
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0: Isso aí é o Toca Tudo aqui na Momento FM, emoção o tempo todo! Lembrando, você que quer participar, manda o WhatsApp no 991-23-7132. E vamos seguindo assim a programação aqui na Momento FM. Nosso amigo Rodrigo Silva, que ganhou o milkshake da Maçoca, está participando conosco aqui. Isso aí, Rodrigo, só passar aqui no horário comercial aqui na rádio.

0: Boa noite, 19:15.
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0: Isso aí é o Toca Tudo aqui na Momento FM, nas ondas sonoras da 97.9. Mandar um abraço especial pro pessoal lá de Chapecó que está ligadinho conosco lá no bairro Desbravador, o Edivan lá e a sua esposa. Um abraço pra vocês aí. Logo em seguida vamos tocar aí o Amor Colorido de Luan Santana aí, conforme o pedido de vocês. Agora fazendo 14 graus aqui na capital do milho e o jogo de Uruguai e Cabo Verde já iniciou, né? Às 19 horas está 0-0. Lembrando, você quer participar aqui do Toca Tudo da Momento, manda o WhatsApp no 99123-7132. E assim vamos seguindo a nossa programação.

0: Boa noite, 19h32.
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0: Isso aí é a Toca Tudo aqui na Momento FM, emoção o tempo todo. Lembrando que vocês vão comigo até às 20 horas. Se você quer participar, manda seu WhatsApp aí no 991-23-7132. Quem tá participando comigo aqui é a Salete Sendrin. Mas a Salete diz assim: estamos aqui assistindo o jogo, te ouvindo. Manda pro pessoal do Colato, menininha, meu amor, de Amado Batista, um abraço e um ótimo trabalho. Muito obrigado pela audiência de vocês aí, Salete. E olha só, ela mandou uma foto aqui com salame, queijo na chapa lá, e disse que é o café das 8. Manda o endereço aí, é? Que nem me diz meu amigo Cris Júnior, foto não é convite. Vamos seguindo então a nossa programação aqui no Toca Tudo.

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0: Boa noite, 19h46.
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0: Isso aí é o Toca Tudo aqui na Momento FM. Emoção o tempo todo. Eu vou me despedindo de vocês por aqui. Mas segue a programação aqui da Momento 97.9.

0: 19:59.
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0: 20h16.
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1: 20:40.
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0: Ah, o refrão é fácil, né?
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0: Quê?
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0: E aí?
1: 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Eu já...
0: Palmas pra vocês, portão! Que maravilha, gente!
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0: 21 horas.
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